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0: Às vezes, o problema não é quanto você ganha, é não perceber para onde o dinheiro está indo. Pequenos gastos, repetidos todos os dias, podem se transformar em uma quantia importante no fim do mês. Durante uma semana, experimente anotar tudo o que você gasta. Sem culpa, sem julgamento, apenas observe. Porque quando você conhece seus hábitos, fica muito mais fácil escolher o que realmente importa. Cuidar do dinheiro começa prestando atenção nele.
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Depois disso, também precisa de um destino correto.

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1: Bom dia!

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Bom dia, paz e bem. Vamos receber com alegria a equipe do altar, ministros, equipe de liturgia e o Frei Alisson com o canto número 579.

0: Em nome do Pai e do Filho e do Espírito Santo. Amém. Que a graça, a paz, a alegria do nosso irmão, Mestre Senhor Jesus Cristo, o amor do Pai que nos une e nos reúne neste encontro de vida, de família, de comunhão, e a presença sempre luminosa, vivificante do Divino Espírito Santo, e a intercessão materna da Virgem Maria, de São José, nosso padroeiro, e hoje São Vicente, esteja sempre convosco.
1: Bendito seja Deus que nos reuniu no amor de Cristo.
0: Família querida de Deus, aqui presente, todos os que rezam conosco através da rádio, da mídia digital, nos sintamos acolhidos, nos sintamos aconchegados pelo amor trinitário de Deus. Paz e bem.
1: Paz e bem.
0: No evangelho de hoje, Jesus nos contará a parábola do pai que convida o filho para ir à sua vinha trabalhar. O filho, num primeiro momento, diz que não, mas depois vai. E o segundo filho diz que vai e não confirma a sua presença de fato trabalhando na vinha do pai. Pelas vezes que também nós não nos comprometemos com os desígnios de Deus, pelas vezes em que nós não entendemos aquilo que Deus espera e quer de nós, com toda a humildade e abertura de coração, cantemos o nosso arrependimento.

0: Deus nosso Pai, amoroso, querido, cheio de bondade e de ternura, tenha compaixão de nós. Perdoe as nossas fraquezas, a nossa falta de fé, o nosso descompromisso, desamores, e nos conduza às alegrias da vida eterna.
1: Amém.

Bom dia, paz e bem. Vamos receber com alegria a equipe do altar, ministros, equipe de liturgia e o Frei Alisson com o canto número 579.

0: nome do Pai e do Filho e do Espírito Santo.
1: Amém.
0: Que a graça, a paz, a alegria do nosso irmão, mestre, Senhor Jesus Cristo, o amor do Pai que nos une e nos reúne neste encontro de vida, de família, de comunhão, e a presença sempre luminosa, vivificante do Divino Espírito Santo, e a intercessão materna da Virgem Maria, de São José, nosso padroeiro, e hoje São Vicente, esteja sempre convosco. Gente, esteja sempre convosco.
2: Bendito seja Deus que nos reuniu no amor de Cristo.
0: Família querida de Deus, aqui presente, todos os que rezam conosco através da rádio, da mídia digital, nos sintamos acolhidos, nos sintamos aconchegados pelo amor trinitário de Deus. Paz e bem.
1: Paz e bem.
0: No evangelho de hoje, Jesus nos contará a parábola do pai que convida o filho para ir à sua vinha trabalhar. O filho, num primeiro momento, diz que não, mas depois vai. E o segundo filho diz que vai e não confirma a sua presença de fato trabalhando na vinha do pai. Pelas vezes que também nós não nos comprometemos com os desígnios de Deus, pelas vezes em que nós não entendemos aquilo que Deus espera e quer de nós, com toda a humildade e abertura de coração, cantemos o nosso arrependimento.

0: Deus nosso Pai, amoroso, querido, cheio de bondade e de ternura, tenha compaixão de nós. Perdoe as nossas fraquezas, a nossa falta de fé, o nosso descompromisso, desamores, e nos conduza às alegrias da vida eterna.
1: Amém.

0: Oremos junto com Nossa Senhora. Hoje celebramos São Vicente de Paulo, queremos agradecer por essa presença luminosa na igreja, pela família vicentina que hoje celebra o seu pai e fundador. Por todas as nossas famílias, pelo retiro da renovação carismática para as famílias que acontecerá também na nossa paróquia, a segunda romaria dos motociclistas que logo mais estará acontecendo, e por todos aqueles que pediram as nossas orações, os que não pediram e queremos também rezar pelo nosso Brasil, que está uma semana de viver as eleições, por todos os cargos federais, estaduais, candidatos e eleitores, que o Espírito Santo e a Virgem Maria conduza a mente, o coração de todo o povo brasileiro. Ó Deus, que mostrais vosso poder, sobretudo no perdão e na misericórdia, derramai em nós a vossa graça, para que, correndo ao encontro das vossas promessas, mereçamos participar dos bens celestes. Por nosso Senhor Jesus Cristo, vosso Filho, que é Deus e convosco vive e reina na unidade do Espírito Santo por todos os séculos dos séculos.
1: Amém. Liturgia da Palavra. Neste dia da Bíblia, somos convidados a nos convertermos à vontade de Deus, cultivando em nós o mesmo sentimento existente em Cristo Jesus.
0: Nós vamos acompanhar com toda a devoção a entrada da Sagrada Escritura neste Dia Nacional da Bíblia. Acompanhemos.

0: Leitura da profecia de Ezequiel. Assim diz o Senhor: Vós andais dizendo, a conduta do Senhor não é correta. E a minha conduta que não é correta? Ou antes é a vossa conduta que não é correta? Quando o justo se desvia da justiça, pratica o mal e morre. É por causa do mal praticado que ele morre? Quando o ímpio se arrepende da maldade que praticou e observa o direito e a justiça, conserva a própria vida, arrependendo-se de todos os seus pecados, com certeza viverá, não morrerá. Palavra do Senhor.
1: Graças a Deus.

0: Segunda leitura de São Paulo aos Filipenses. Irmãos, se existe consolação na vida em Cristo, se existe alento no mútuo amor, se existe comunhão no Espírito, existe ternura e compaixão. Tornai, então, completa a minha alegria. Aspirai a mesma coisa, unidos no mesmo amor. Vivei em harmonia, procurando a unidade. Não façais por competição ou vanglória, mas com humildade cada um julgue que o outro é mais importante, e não cuide somente do que é seu, mas também do que é do outro. Tende entre vós o mesmo sentimento que existe em Cristo Jesus. Jesus Cristo, existindo em condição divina, não fez do ser igual a Deus uma usurpação, mas esvaziou-se a si mesmo, assumindo a condição de escravo e tornando-se igual aos homens. Encontrado com o aspecto humano, humilhou-se a si mesmo, fazendo-se obediente até a morte, e morte de cruz. Por isso, Deus o exaltou acima de tudo. Ele deu o nome que está acima de todo nome. Assim, ao nome de Jesus, todo joelho se dobre no céu, na terra e abaixo da terra. E toda língua proclame: Jesus Cristo é o Senhor, para a glória de Deus Pai. Palavra do Senhor.
1: Graças a Deus.

0: O Senhor esteja convosco.
1: Está no meio de nós.
0: Proclamação do Evangelho de Nosso Senhor Jesus Cristo, segundo São Mateus.
1: Glória a vós, Senhor.
0: Naquele tempo, Jesus disse aos sacerdotes e anciãos do templo: que vos parece? Um homem tinha dois filhos. Dirigindo-se ao primeiro, ele disse: filho, vai trabalhar hoje na vinha. O filho respondeu: não quero. Mas depois mudou de opinião e foi. O pai, dirigindo-se ao outro filho, e disse a mesma coisa. Ele respondeu: sim, senhor, eu vou. Mas não foi. Qual dos dois fez a vontade do pai? Os sumos sacerdotes e os anciãos do povo responderam: o primeiro. Então Jesus lhes disse: em verdade vos digo que os cobradores de impostos e as prostitutas vos precedem no reino de Deus. Porque João veio até vós num caminho de justiça e vós não acreditastes nele. Ao contrário, os cobradores de impostos e as prostitutas creram nele. Vós, porém, mesmo vendo isso, não vos arrependestes para crer nele. Palavra da salvação.
1: Glória a vós, Senhor.
0: Que as palavras do Santo Evangelho nos perdoe dos nossos pecados. Família querida de Deus e nossa também, aqui presente, que reza conosco pela rádio, pela mídia digital, mais uma vez nos sintamos aconchegados, acolhidos, afagados no colo da Santíssima Trindade e da Virgem Maria. No último domingo, Jesus também nos contou uma parábola semelhante à de hoje e nos dava a lição, os ensinamentos de que não importa o momento do chamado, importa é estarmos à disposição para o cumprimento, a realização e o testemunho desse chamado. Diante da parábola do dono da vinha, que também por vários momentos ao decorrer do dia fez contratações, e as contratações foram cumpridas com o combinado, com a mesma paga para todos os que participaram daquele trabalho. E no evangelho de hoje também trata-se da vinha, o reino de Deus, como a grande vinha frutuosa, a grande vinha frondosa, da qual todos nós somos os filhos e as filhas convidados e convidadas, aonde tem esse lugar especial para todos nós trabalharmos e fazermos parte dela. E o interessante na parábola de hoje é justamente esse convite de Jesus. O hoje que Jesus se refere não é o hoje que é depois do ontem e antes do amanhã. É o hoje que começa lá no trabalho, na profecia de João Batista, na proposta de um caminho de conversão, de mudança de mentalidade, como a própria palavra conversão traz no seu radical: mudar a mentalidade, mudar o direcionamento, para que a vontade de Deus possa ser cumprida. Não nos atermos somente ao formalismo religioso, não apenas cumprirmos o protocolo de cristãos e de cristãs, mas de fato fazermos a vontade de Deus acontecer na nossa vida. No cumprimento e na realização da vontade de Deus, aquele que é pecador torna-se justo. E aquele que é justo não cumprindo a vontade de Deus, torna-se pecador. E aí nós temos a referência. Nós estamos nos 800 anos da morte de São Francisco. E no início de toda a trajetória, Francisco já de imediato fez a pergunta ao crucificado diante da cruz de São Damião: Senhor, o que queres que eu faça? E ao longo de toda a sua vida, Francisco viveu essa pergunta, e na pergunta ele foi dando a própria resposta. Não buscou a pergunta já, a resposta desta pergunta já elaborada, para que aquele protocolo fosse cumprido, mas na pergunta ele foi se colocando cada vez mais de uma forma apaixonada para viver esta pergunta e na pergunta cumprir e buscar a realização da resposta. E o mesmo São Vicente, que nos pobres e com os pobres ele foi construindo e fazendo acontecer o seu caminho de santidade, de modo que isso foi contagiante. E nós temos a família vicentina, tanto do ramo masculino, do ramo feminino, como os vicentinos também, casais, homens, mulheres, que se simpatizaram, empatizaram, encantaram e encantam com o trabalho dos vicentinos, assim como a ordem franciscana, a primeira que são os frades, a segunda ordem as clarissas e a terceira ordem os franciscanos seculares, pais, mães, jovens, que trazem esse carisma para a prática das suas vidas. E a parábola, ela é bastante direcionada, bastante objetiva. Diante de Deus, o importante não é o falar, mas o decisivo mesmo é o fazer. Não importa o quanto se promete, não importa apenas confessar, mas é cumprir a vontade de Deus. E para terminar, é interessante também nesta parábola, e não só aquilo que a segunda leitura nos traz nesse hino cristológico tão bonito de São Paulo, do desapegar-se de Jesus, da humildade de Jesus na sua encarnação, que a partir da nossa fragilidade, a partir das nossas limitações, Jesus nos impulsiona para darmos esse salto para a vida. Deus reconstrói sempre a nós, seres humanos, a partir da nossa raiz, precisamente aonde nós ali somos frágeis, aonde nós somos limitados e limitadas. Para se colocar no caminho do reino, no cumprimento da vontade de Deus, ele não exige de nós perfeição. Deus espera de nós uma decisão e não uma perfeição. E se dependesse das pessoas religiosas, e aqui me refiro não só católicos, mas dos vários segmentos, das várias denominações religiosas, o céu estaria vazio. Porque quando nós nos sentimos participantes, sentimos-nos no direito de julgar, no direito de apontar, no direito de dizer está certo ou está errado. Nos sentimos juízes e juízas do sagrado. E Deus vai muito além disso, porque é ali na nossa fragilidade, na nossa limitação, na nossa fraqueza, que nós nos abrimos para Deus, que nós descobrimos a grandeza do seu amor, da sua graça. A nossa indigência e fragilidade nos oportuniza essa abertura para o sagrado, a abertura para Deus, e nos permite também estarmos abraçando a salvação, sem julgamentos, sem juízos morais, mas de uma forma humana, de uma forma transparente. Que o Espírito Santo de Deus, a Virgem Maria, nos permitam termos esta sabedoria, esta abertura da graça, para sempre mais sermos resilientes quando nós fraquejamos, e não apontarmos com os nossos julgamentos em relação àquilo que para nós é opinião pessoal, querer que isso torne-se também algo comunitário e torne-se algo aceitado e praticado por todos. Que Nossa Senhora seja sempre a mãe do bom conselho, a estrela da evangelização, e como ela, sejamos acolhedores da palavra e cumpridores da palavra do Filho encarnado. Em nome do Pai, do Filho, do Espírito Santo, creio em Deus Pai Todo-Poderoso,
2: Criador do céu e da terra, e em Jesus Cristo, seu único Filho, nosso Senhor, que foi concebido pelo poder do Espírito Santo, nasceu da Virgem Maria, padeceu sobre Pôncio Pilatos, foi crucificado, morto e sepultado, desceu à mansão dos mortos, ressuscitou ao terceiro dia, subiu aos céus, está sentado à direita de Deus Pai Todo-Poderoso, donde há de vir a julgar os vivos e os mortos. Creio no Espírito Santo, na Santa Igreja Católica, na comunhão dos santos,
0: na remissão dos pecados, na ressurreição da carne,
2: na vida eterna. Amém.
0: Neste Dia Nacional da Palavra, da Bíblia, neste último domingo do mês de setembro, nos comprometendo com a palavra, termina o mês de setembro, mas ainda mais se renova o nosso compromisso de cumpridores e seguidores desta palavra. Vamos elevar a Deus as nossas preces, que esta palavra se torne oração.
3: Para que a Igreja promova a religião que influencia na vida e nas atitudes das pessoas, ajudando-as a praticar o direito e a justiça, rezemos.
1: Vinde em nosso auxílio, Senhor.
3: Para que os governantes e os candidatos que forem eleitos no próximo domingo e no segundo turno se disponham a cuidar com dedicação do bem comum, rezemos.
1: Vinde em nosso auxílio, Senhor.
3: Para que em nossas comunidades sejam cultivados os mesmos sentimentos de Jesus, na busca constante da harmonia e da unidade, rezemos.
1: Vinde em nosso auxílio, Senhor.
3: Para que a palavra de Deus nos ajude a nos renovarmos diariamente, mediante a escolha do bem, da verdade e do amor, com humildade e disposição para servir, rezemos.
1: Vinde em nosso auxílio, Senhor.
0: Tudo isso, ó Pai, nós vos pedimos por intercessão de Nossa Senhora São Vicente, e em nome do vosso Filho, Jesus Cristo, nosso irmão, ele que convosco vive e reina na unidade do Espírito Santo.
2: Amém. Liturgia Eucarística. A Eucaristia é a ação pela qual nos identificamos com a morte e a ressurreição de Cristo, dispondo-nos a ir com Ele até a cruz para que o mundo viva. preparação das oferendas, canto do folheto.

0: Vamos juntos rezar, família querida de Deus, para que este sacrifício do pão e o vinho, o nosso mês de setembro, nossas famílias, todos os nossos patrocinadores que permitem que esta missa chegue a muitos lares e corações, tudo isso que trazemos com o pão e o vinho, sejam aceitos por Deus Pai Todo-Poderoso.
1: Receba, ó Senhor,
0: por tuas mãos este sacrifício, para a glória do seu nome, para o nosso bem e o de toda a Santa Igreja. Concedei-nos, Deus de misericórdia, que vos agrade esta nossa oblação e que ela nos abra a fonte de toda a bênção. Por Cristo nosso Senhor.
1: Amém.
0: O Senhor esteja convosco.
1: Ele está no meio de nós.
0: Corações ao alto.
1: O nosso coração está em Deus.
0: Demos graças ao Senhor nosso Deus.
1: É nosso dever e nossa salvação.
0: Na verdade, é digno e justo, é nosso dever e salvação dar-vos graças, sempre e em todo lugar. Senhor Pai Santo, Deus eterno e todo-poderoso, por Cristo Senhor nosso. Nascendo, ele renovou a antiga condição humana, sofrendo a paixão, apagou nossos pecados. Ressurgindo dos mortos, concedeu-nos a vida eterna. Subindo a vós, ó Pai, abriu-nos as portas do céu. Por isso, com a multidão dos anjos e dos santos, entoamos o hino da vossa glória, cantando a uma só voz.

0: Na verdade, vós sois santo, ó Deus do universo, e tudo o que criastes proclama o vosso louvor, porque por Jesus Cristo, vosso Filho e Senhor nosso, e pela força do Espírito Santo, dais vida e santidade a todas as coisas, e não cessais de reunir para vós um povo que vos ofereça em toda parte, do nascer ao pôr do sol, um sacrifício perfeito. Por isso, ó Pai, nós vos suplicamos, santificai pelo Espírito Santo as oferendas que vos apresentamos para serem consagradas, a fim de que se tornem o corpo e o sangue do vosso Filho, nosso Senhor Jesus Cristo, que nos mandou celebrar estes santos mistérios.
1: Enviai o vosso Espírito Santo.
0: Na noite em que ia ser entregue, Jesus tomou o pão, pronunciou a bênção de ação de graças, partiu e o deu aos seus discípulos, dizendo: tomai todos e comei, isto é o meu corpo, que será entregue por vós.

Do mesmo modo, no fim da ceia, ele tomou o cálice em suas mãos, pronunciou a bênção de ação de graças e o deu aos seus discípulos, dizendo: tomai todos e bebei. Este é o cálice do meu sangue, o sangue da nova e eterna aliança, que será derramado por vós e por todos para a remissão dos pecados. Fazei isto em memória de mim.

0: Tudo isso para nós é mistério da fé para a salvação do mundo.
1: Salvador do mundo, salvai-nos. Vós que nos libertastes pela cruz e ressurreição.
0: Celebrando agora, ó Pai, o memorial da paixão redentora do vosso Filho, da sua gloriosa ressurreição e ascensão ao céu. E enquanto esperamos a sua nova vinda, nós vos oferecemos em ação de graças este sacrifício vivo e santo.
1: Aceitai, ó Senhor, a nossa oferta.
0: Olhai com bondade a oblação da vossa igreja e reconhecei nela o sacrifício que nos reconciliou convosco. Concedei que, alimentando-nos com o corpo e o sangue do vosso Filho, repletos do Espírito Santo, nos tornemos em Cristo um só corpo e um só Espírito.
1: O Espírito nos una num só corpo.
0: Que o mesmo Espírito faça de nós uma eterna oferenda para alcançarmos a herança com os vossos eleitos. A Santíssima Virgem Maria, Mãe de Deus e Senhora Nossa, São José, seu castíssimo esposo, os vossos santos apóstolos e gloriosos mártires, São Vicente de Paula, São Francisco, Clara, Antônio de Lisboa, de Santana Galvão e todos os santos que não cessam de interceder por nós na vossa presença.
1: Fazei de nós uma perfeita oferenda.
0: Nós vos suplicamos, Senhor, que este sacrifício da nossa reconciliação estenda a paz e a salvação ao mundo inteiro. Confirmai na fé e na caridade a vossa igreja, que caminha neste mundo com o vosso servo Papa Leão XIV, o nosso arcebispo Odeli, com os bispos do mundo inteiro, os presbíteros, diáconos e os outros ministros e o povo por vós redimido. Atendei propício às preces desta família que reunistes em vossa presença. Reconduzi a vós, Pai de misericórdia, todos os vossos filhos e filhas dispersos pelo mundo inteiro.
1: Lembrai-vos, ó Pai, da vossa igreja.
0: Acolhei com bondade no vosso reino os nossos irmãos e irmãs que partiram desta vida, todos os que estão aqui recomendados, os que trazemos no íntimo dos nossos corações, os que trabalharam para a construção física e espiritual da nossa paróquia, Frei Ouvico, todos os fiéis. Unidos a eles, a elas, esperamos também nós saciar-nos eternamente da vossa glória, por Cristo Senhor nosso. Por ele dais ao mundo todo o bem e toda a graça. Por Cristo.
1: Com Cristo e em Cristo. A vós, Deus Pai Todo-Poderoso, na unidade do Espírito Santo, toda a honra e toda a glória, por todos os séculos dos séculos. Amém.
0: Que a oração ensinada por Jesus seja para nós também a oração aonde nós sempre vamos aprender com Jesus a falarmos menos e a fazermos mais. Pai nosso,
1: que estais no céu, santificado seja o vosso nome. Venha
0: a nós o vosso reino. Seja feita a vossa vontade, assim na terra como no céu. O pão nosso de cada dia nos dai hoje. Perdoai-nos as nossas ofensas, assim como nós perdoamos a quem nos tem ofendido. E não nos deixeis cair em tentação, mas livrai-nos do mal. Livrai-nos de todos os males, ó Pai, de tudo que nos afasta de vós, e dai-nos hoje a vossa paz. Ajudados pela vossa misericórdia, sejamos sempre livres do pecado, protegidos de todos os perigos, enquanto aguardamos a feliz esperança e a vinda gloriosa de Jesus Cristo, nosso Salvador.
1: Vosso é o reino, o poder e a glória para sempre.
0: Senhor Jesus Cristo, que dissestes aos vossos apóstolos: eu vos deixo a paz, eu vos dou a minha paz. Não olhei aos nossos pecados, mas a fé que anima a vossa igreja. Dai-lhe segundo o vosso desejo a paz e a unidade. Vós que sois Deus, com o Pai, o Espírito Santo.
1: Amém.
0: A paz do Senhor esteja hoje e sempre convosco.
1: O amor de Cristo nos uniu.
0: Paz e bem.
1: Paz e bem. Cordeiro de Deus, que tirais o pecado do mundo, tende piedade de nós. Cordeiro de Deus, que tirais o pecado do mundo, tende piedade de nós. Cordeiro de Deus, que tirais o pecado do mundo, dai-nos a paz.
0: Em Jesus nós somos, nos movemos e existimos. Felizes somos todos nós, nesta manhã de domingo e sempre, os convidados, as convidadas, para esta santa refeição. Eis aqui o Cristo, Cordeiro de Deus, ele que tira o nosso pecado e o pecado do mundo.
1: Senhor, eu não sou digna que entreis em minha morada, mas dizei uma só palavra e serei salvo. A Eucaristia é também o sacramento da Igreja, entendida como a união dos discípulos com Jesus, que está com eles e à frente deles, como mestre, pastor e sacerdote. A celebração da Eucaristia torna visível o mistério da Igreja e de sua missão no mundo. Nos encaminhamos para a comunhão com o canto número 771.

0: graças e louvores se deem a todo momento.
1: Ao Santíssimo e Diviníssimo Sacramento.
0: Graças e louvores se deem a todo momento.
1: Ao Santíssimo e Diviníssimo Sacramento.
0: Graças e louvores se deem a todo momento.
1: Ao Santíssimo e Diviníssimo Sacramento.
0: Jesus manso e humilde de coração.
1: Fazei o nosso coração semelhante ao vosso.
0: Oremos. Fazei, Senhor, que este sacramento celeste renove inteiramente a nossa vida, para que, anunciando a morte de Cristo, possamos participar da sua herança gloriosa, ele que vive e reina pelos séculos dos séculos.
2: Amém.
0: Um convite para que quem desejar, é claro, participar de toda a promoção do grupo de jovens. Na entrada da igreja nós temos uma caixa com brinquedos, podem ser brinquedos usados, e quando viermos à missa, trazer, depositar na caixa, ou durante a semana, na nossa secretaria paroquial, também será possível. O grupo de jovem Carlos Acutis, no mês de outubro das crianças, no dia das crianças, irá oferecer esses brinquedos para as crianças que não têm a possibilidade de ter de presente um brinquedo. Desde já o nosso Deus abençoe a todos e todas. Antes da bênção final, nossa oração, nossa saudação e consagração à Virgem Maria. Ave Maria,
3: cheia de graça, o Senhor é convosco. Bendita sois vós entre as mulheres, e bendito é o fruto do vosso ventre, Jesus. Santa Maria, Mãe de Deus, rogai por nós, pecadores, agora e na hora de nossa morte. Amém.
0: Rogai por nós, Santa Mãe de Deus,
3: para que sejamos dignos das promessas de Cristo.
0: Uma salva de palmas bonita para a Virgem Maria. Nosso muito obrigado a todos os patrocinadores que partilham o seu pão para que nós possamos também oferecer esta Santa Missa a muitas famílias, muitas realidades. Obrigado à nossa Pascom pela transmissão, a todo o povo de Deus pela presença. Nós continuamos ao longo deste domingo e da semana celebrando esta Eucaristia através das nossas atitudes, do nosso compromisso, do nosso menos falar e do nosso mais fazer. Obrigado à equipe de liturgia, muito obrigado à equipe de cantores, tocadores, nosso ministro e ministras, nosso franciscaninho, muito obrigado. Que tenhamos todos um feliz e frutuoso domingo, uma também semana cheia das bênçãos de Deus e de êxito na transição do mês de setembro para o mês de outubro. O Senhor esteja convosco.
4: Ele está no meio de nós.
0: O Senhor vos abençoe e vos guarde.
4: Amém.
0: Ele volte o seu rosto para vós e tenha misericórdia de vós.
4: Amém.
0: Volva para vós o seu divino olhar e vos dê a paz.
4: Amém.
0: Abençoe-vos o Deus Todo-Poderoso, o Pai e o Filho e o Espírito Santo.
4: Amém.
0: Bom domingo a todos, feliz semana. Glorificai o Senhor com suas vidas, idem em paz, que Ele, a Virgem Maria, os anjos e santos vos acompanhem.

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0: Muito bom dia, minha gente. Bom dia, bom dia, bom dia, bom dia, bom dia, bom dia, bom dia, bom dia, bom dia, bom dia pra você aí do outro lado do rádio. Estamos começando mais um programa Domingão da Continental, apresentado por mim, Rodrigo Dardino, aqui na Continental FM, a rádio de todas as gerações. 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Eu e Malu aqui, ó, vamos te trazer muita música e também muita, muita, muita diversão aqui no programa, né?
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0: Verdade.
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0: Meu Deus do céu! E lembrando que nós vamos ter hoje o churrascão do Domingão da Continental, um oferecimento do Supermercado Guilherme. 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Fechou, minha gente? Vamos começando a parte musical desse domingão com Ti Barbaridade. E era mais ou menos assim antigamente, né? Era assim.

Você ouviu aqui na programação da Continental FM. Você ouviu, sabe quem? Ana Castela, Guilherme Santiago, Meia-Noite e Meia. Ainda você ouviu aqui Banda Real do Paraná, Te Chamo de Amor e Tchê Barbaridade, Gaita do Belisário. Daqui a pouquinho você vai ouvir essa daqui, ó, completinha aqui na Continental FM.

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Vamos lá então, são 9:51, 9:51, essa é a Continental FM, esse é o Domingão da Continental, tá liberadaço aqui já o WhatsApp pra você participar, né? Depois que a Malu fez aqui um banzé, né? Agora conseguimos resolver o problema aqui, né?

0: Vamos lá então, são 9h52, vamos ver aqui, quero mandar um abração aqui especial pra quem? Pro Sebastião Maciel aqui de Coronel Freitas, pra Ana Sartori também estão aqui de Radinho Ligado, forte abraço, pra Gisela da Luz também tá aqui de Radinho Ligado, aquele abração pra você, mais uma aqui, alô, bom dia.
1: Bom dia, Rodrigo.
0: Dia.
1: Aqui é o Valdivino Xavier, estamos de Chapecó, mas temos aqui na Chacrinha, aqui perto do evento Zic.
0: Tá.
1: Curtindo o programão aí. Queria participar do sorteio.
0: Tá bom?
1: Dizer que o churrascão do Domingão na Continental aí é meu. Bom domingo. Fechou. Pra ti, até mais.
0: Então tá bom, um abraço aí pra você. Vamos lá, mais uma aqui, deixa eu me ver aqui, quem tá aqui de radinho ligado, mais uma aqui. Oi, Rodrigo, tudo bem? É Claudete Inês Giroto, Trentim. Tá bom, então, o churrascão do Domingão da Continental é meu, fechou. Mais uma aqui, a Ivanice de Filtro também tá aqui de radinho ligado. Quem mais? O Luiz Carlos Toffoli, a Maria Sheisebel da Costa também tá aqui de radinho ligado. Mais uma Alice Vanazzi aqui de Coronel Freitas também tá aqui. Deixa eu ver aqui. Opa! Tudo bem? Rodrigo, a Karina lá do Castelo de Sonho, lá no Pará, né? Tá por aqui, veio passar o final de semana aqui em Santa Catarina. Tá bom, então. Forte abraço aí pra você e pra toda a família aí. Deus abençoe vocês aí, tá bom? Também o Wilson de Filtro lá da linha Três Casas. Quem mais? Alô, bom dia.
2: Bom dia, Rodrigo. Tudo bem? A Carmen Piovesan, quero participar do sorteio do churrascão do Domingão da Continental, é meu. Fechou? Obrigado, um abraço, um bom dia.
0: Pra você também, tá? Mais uma aqui, a Luciana Tancini lá do bairro Floresta 2, tá aqui de radinho ligado também. O Álvaro lá pelo sítio do Xavier, né? Então lá, tá bom então. Forte abraço aí pra você. Pra todo o povo aí que tá aí de radinho ligado, tá bom? A Marina Cardoso lá do bairro Floresta 2 também tá aqui, forte abraço aí pra você. O que foi, Malu? Vamos de música então? Vamos lá, vamos de música aqui na programação do Domingão da Continental FM. Porque o negócio é o seguinte, né?

Você ouviu aqui no Domingão da Continental, Cartão Postal, com banda universitária. Também teve grupo Talagaço, Bailão do Namoro e Só Quero Uma Vaneira, banda legal, Casa Separa, e ainda Leandro e Leonardo com Madre e Compadre, aqui no Domingão da Continental. Daqui a pouquinho, tu vai ouvir aqui na Continental FM, essa aqui, ó, completinha.

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0: Com certeza seu final de semana fica muito mais gostoso ouvindo a Continental. Só que tem essa bagunça que você gosta de ouvir no domingo de manhã.
1: Nós temos lá em casa uma vaquinha preta.
0: O quê? Fora de série. Que ela tem?
1: Tem cinco tetas. Nós temos lá em casa uma vaquinha preta. Fora de série.
0: Ah.
1: Tem cinco tetas.
0: Nós lá em casa já temos um boizinho preto, né? E ele já tá bem gordinho, logo, logo já vai pro espeto.

0: vamos que vamos, minha gente. É, a Malu aqui tá dando risada, né? Por causa do boizinho preto. Verdade, Malu, né? Tem um boizinho preto lá, tá bem gordinho. Logo, logo vai pro espeto.
1: Tem

0: demais. Ah, vamos lá, deixa eu ver aqui. Vou mandando mais alôs aqui. Quem tá aqui da Radinho Ligado? Daniel Desorze, lá do bairro Três Palmeiras, né? Deixa eu ver aqui mais uma aqui. Malu, o que foi? Sim, a vaca tem quatro tetas, né? Tem uma que sai com um pouco de deformação, mas eu já vi vaca com seis tetas, cara. Tem vaca com seis tetas. Assim como tem umas que só tem duas tetas, né? Também tem, né? Não, acontece, maluco. Vamos lá, deixa eu ver. O quê? Boas, meu compadre. Aquelas não podemos falar. Aquelas vão deixar. Tem cinco. Vamos lá, então. São 10:19, 10:19. Vou mandando mais alô aqui. Quem? A Sandra Jacomel aqui de Coronel Freitas está de radinho ligado. Forte abraço. A Doralice Jacomel também. A Janquiele Bombonato também está aqui de radinho ligado. A Rita Cássia de Oliveira também está aqui de radinho ligado. E também quem mais? Deixa eu ver aqui. A Maria Cecília também tá aqui de radinho ligado. Quem mais tá aqui, ó? Fala aí, deixa eu ver. Oi, Malu. Calma, tia Karma. Tia Karma, menina, tia Karma. É porque assim, ó, a Malu tá louca aqui pra que nós rodemos a próxima música aqui, né? Mas vamos lá. Alô, bom dia.
1: Bom dia, Rodrigo.
0: Bom dia.
1: Na casa daquele da Gramel. Eu quero participar do sorteio.
0: Tá.
1: Churrascão do Domingão da Continental é meu.
0: Fechou? Então tá bom. Deixa eu ver aqui mais uma aqui, né? Vamos ver mais uma aqui. Alô, Rodrigo, tudo bem? Aqui é o Fabrício Júnior Desorze de Coronel Freitas. Fechou, meu irmão? Deixa eu ver aqui mais uma. Mais a Rosalina da Alpizol, lá do bairro Floresta 2, né? Tá de radinho ligado. Forte abraço aí pra você. Obrigado pelo carinho da audiência. Mais uma. Alô, bom dia.
2: Dia, Rodrigo. Dia. Sou Maria do Carmo do Santo aqui do Floresta 2. Quero participar do sorteio.
0: Uhum.
2: Vale. Inspiração do Domingão da Continental é meu.
0: Fechou. Um abraço aí pra você. Obrigado. É, deixa eu ver aqui mais uma aqui. Aqui, Malu. Ah, eu vou apurar então, vamos lá. A Dirley Antunes da Silva, lá do Chapecó, né? Forte abraço aí pra você. Mais uma aqui, alô, bom dia. O meu amigo Carlos, né? Teu áudio aqui veio com um pouco.

Breminha, né? Manda de novo. Mais uma aqui, bora. Eu não termino o programa se eu for nisso daí. Um abraço lá pro meu amigo Edson Fogo, lá em Xaxim, no bairro Flor. Um abração aí, irmão. Seu Ico, isso aí. Tchau pra mim, né? Deixa eu ver aqui mais uma aqui. Mais uma aqui. A Kelly Klasman, aqui de Coronel Freitas, também tá aqui de Rádio Ligado. E também ela tá oferecendo pro pai o Gilmar Klasman, que está na escuta, né? Forte abraço aí pra vocês. Obrigado pelo carinho da audiência. Deixa eu ver aqui, a Genilce de Bernardo também tá aqui de Radinho Ligado. Mais uma, a Vilma Maria Alberti lá do bairro Ouro, gostaria de participar do sorteio, churrascão do Domingão da Continental, é meu. É, me manda uma música pra nós. Mas, ó, então vamos fazer o seguinte. Malu, carca-lhe fogo naquela uma ali, ó, que a Malu tá... É porque assim, eu tô ensinando a Malu, né, pra vocês saberem, essa menina aqui, ó. Ela ainda não sabe dançar, ela não é baileira, mas eu acho que até o final do ano nós conseguimos dar uma ajeitada, né? Deixamos ela assim, ó. Pelo menos dá pra ela começar a arriscar aí nos bailes de terceira idade, né? É, já, pelo menos dá pra arriscar, né? Então, ó. Então vamos lá, Malu, vem aqui do meu ladinho pra nós não perder nem um pouquinho dessa música aqui. Pra você que gosta de um bailão...

Você ouviu aqui na Continental FM Os Atuais, Voarei, e também teve Anderson Nogueira, Pode Me Chamar, participação de Michel Teló e Banda Céu em Cantos, Rosas Vermelhas, essa daqui que é um dos clássicos de bandinha, não é verdade? E daqui a pouquinho você vai ouvir essa aqui, ó, completinha, hein?

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no Domingão da Continental, nós aqui, eu e Malu, levantamos você naquela energia positiva, mais ou menos assim.

0: pagaria pra ver. Eu pagaria. Eu queria ver se esse povo, né? Esse aqui, eu queria ver ele dançando essa música aqui, o Edson. Eu queria ver ele dançando essa música aqui. Que abenço, meu amigo Edson Purga. Tô ali, ó, colocando a mãozinha assim. Ó, já tá aqui, ó, se assanhando. Ai! Ai, ai, vamos lá, deixa eu ver aqui. Macarena. Ai. Vamos ver aqui, vamos mandando alô aqui. A Ricele Rogofsky tá aqui de Radinho Ligado. A Maristério Bombonato também tá aqui de Radinho Ligado. Quem mais tá aqui? Deixa eu ver aqui. Alô, bom dia.
1: Bom dia, locutor. Doutor fazendeiro, como é que você tá, professor?
0: Meu querido, a parte do fazendeiro, locutor, até a gente tenta ser fazendeiro, nós estamos, na verdade, nós estamos perto de 1000 cabeças já, né? É, rapaz. Eu tenho uma, e o meu vizinho tem as outras 999, né?
1: Certo. Adelaida La Riva, aqui do bairro Esplanada Chapecó. O programa tá daquele jeito mesmo. Esquentando do bingão. É. Eu não posso deixar de dizer, né? O churrascão do Domingão da Rádio Continental é meu, né? Um abraço pra todos.
0: Forte abraço.
1: Semana pra nós.
0: E pra tudo nós, né? Pra tudo nós, né? Mas, ó, rapaz, a parte do fazendeiro é verdade. Eu já tô perto de 1000 cabeças. Meu vizinho tem 999, eu tenho uma, né? Fui lá ver a cerca, cheguei bem pertinho das 1000 cabeças. É, rapaz, vamos lá, deixa eu ver aqui mais uma. O Renan Antônio Dalpisol, deixa eu ver aqui, da linha Júlio de Castilho, também tá aqui de Radinho Ligado. Quem mais? O Matheus de Oliveira, lá de Pinhalzinho. Forte abraço aí, meu irmão. E ó, pra você que quer mandar aquele alô aqui no Domingão da Continental, 4933470131, esse é o WhatsApp da Continental FM, manda pra cá, é agora, hein? Isto mandar a frase, né? O churrasquinho Domingão da Continental já tá concorrendo, fechou? Vamos ver aqui, Malu. Conte-me o que foi. Hã? Ah, então, beleza. Vamos lá, a Júlia, minha amiga Júlia tá aqui de ratinho, ligado? Ela falou assim, ó, Rodrigo, aqui nós estamos no 220. Nós estamos no 220 aqui. Nós estamos aqui, ó, estamos trabalhando, escutando a Continental FM, né? E tomando chimarrão. Deus o livre, isso aí daqui a pouco, né? É, não pode fazer que nem um amigo meu aí, que ele se enganou as bombas, né? É, mas ele pegou uma bomba de tererê pra tomar chimarrão, né? Ele tava fazendo tudo na correria e já deu problema. Ele pegou uma bomba de tererê pra tomar chimarrão, né? Deixa eu ver aqui mais uma aqui. Ô, Rodrigo, manda um alô pra nós aí, tamo de radinho ligado aqui na BRF. O pessoal lá da BRF, forte abraço aí pra vocês. Obrigado pelo carinho da audiência, bom trabalho, né? E diga-se de passagem que você que tá trabalhando aí, ó, bom trabalho pra vocês, tá? Pra vocês que estão aí, ó, igual o Rodrigo Nardino aqui, ó, tão trabalhando, né? Nós estamos que nem essa música aqui, ó, né? Essa daqui, ó, vou falar uma coisa pra vocês. Nós estamos assim, ó, nós estamos mais rápido que essa música aqui, ó. O meu amigo Álvaro, tu que é locutor aí, ó. Desde que lançou essa música aqui, eu tô tentando. Tô só tentando, né? Tô tentando, mas não consigo cantar ela, né? I'm a scatman. Nós estamos desse jeito aí, né? Vamos lá então, deixa eu ver aqui mais uma. Quero mandar um beijo especial pra dona Lenir, que tá aqui de Radinho Ligado. Alô, dona Lenir, obrigado, ó. Beijo pra senhora aí, tá bom? Ela colocou, Rodrigão, eu não perco um domingo aí, o Domingão da Continental. Manda esse churrasco pra mim, dona Lenir. Vou torcer pra senhora aqui, tá? Tá bom? Vamos lá, quero ver aqui mais uma. Ô, Rodrigo, tudo bem? Como é que você tá? Tô bem, graças a Deus. Quem tá falando? A Neido Gliari aqui de Coronel Freitas. Tá bom, então? Forte abraço aí pra vocês, pra toda a família. A Thalita Optizene lá em Chapecó também tá aqui de Radinho Ligado. O Everton Cerisoli Nicole também lá em Chapecó, o Júnior Batiste lá na linha Favareto, alô pessoal lá da linha Favareto, forte abraço aí pra vocês. Deixa eu ver aqui mais uma, deixa eu ver aqui, falando em linha Favareto, uma vez, uma não, essa daí eu vou contar depois, não, essa daí eu vou, vou contar uma história lá do salão da linha Favareto, uma virada de ano que era os... É, rapaziada, lá era tradicional, ó. As viradas de ano, né? As viradas de ano, onde é que tinha? Pegava o Rodrigo onde? Lá na linha Favareto, né? Quando tinha os bailão, né? É, os bailão top que dava lá, né? Vamos fazer o seguinte, vamos de música aqui? Vamos de música, porque, rapaziada, tem um cara aí que ele disse assim, ó, Rodrigo, eu preciso de uma daquelas assim, ó, que eu tô com a garganta seca. Então, ó, já que tu tá com a garganta seca, meu amigo, essa daqui vai ser pra molhar a garganta. Essa aqui é pra ser, é pra mergulhar de bico dentro. Alô, meu amigo Anderson, forte abraço aí pra você. Viu? Só não deixa nós explodir no peito, né?

Me leva junto também. Eu quero ir para um rodeio também. Eu também vou de carona. Pode ir até na caçamba do caminhão, né? Nós vamos, não tem problema. Bruno e Barreto, participação de Latino. Me leva para os rodeios. Também teve marca baileira, loira linda e dançadeira. Também tivemos aqui Rainha Musical Guardanapo. Ainda barbaridade, que foi uma pancada melhor do que a outra, né? Teve Traia Véia, né? Também aqui na programação da Continental FM. Você Virou Saudade e Maus Bocados. E também teve Edson e Hudson. Ainda ontem Chorei de Saudade. Mais uma pancada melhor do que a outra. E daqui a pouquinho você vai ouvir essa aqui, ó, completinha aqui na Continental FM. Essa aqui, ó, que barra.

0: E olha só, minha gente, vai lá, mas ó, não participou ainda do Domingão da Continental? Não, então ó, vou te dar uma dica, hein? Corre lá é agora, minha gente, que daqui a pouquinho nós vamos ter qual é o cantor, hein? Daqui a pouquinho, qual é o cantor? 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
0: E eu vou falar uma coisa pra vocês, hein? Malu, eu vou falar pra você cantando.

0: certeza. Vamos que vamos, são 11h13, 11h13, vamos atendendo aqui participações aqui, deixa eu ver aqui quem tá aqui. Malu, quero áudio aqui, alô, bom dia.
1: Bom dia, Rodrigo. Bom dia. Eu sou o Oliveira, de Coronel Freitas. Certo. Eu participo do sorteio. O churrascão do Domingão da Continental é meu.
0: Fechou.
1: Estamos aqui na audiência aqui. E nós estamos no 212 hoje.
0: Não, meu querido, ó. Vamos fazer o seguinte, né? 220 é assim, ó. 220 é a luz perfeita, né? 200 e fumaça aí, ó. Quanto pra baixo e pra cima, pode queimar todos os equipamentos, né? Vamos lá, então. Deixa eu ver aqui mais uma aqui. Rodrigo, tudo bem? Como é que você tá? Rodrigão, manda um alô pra nós aí. Quem tá de radinho ligado é o Jacir. Alô, Jacir. Forte abraço aí pra você, né? Deixa eu ver aqui mais uma. O Kleber Carminati, lá da linha Bento, também tá aqui de radinho ligado. Forte abraço aí pra você. Quem mais tá aqui? Alô, bom dia.
2: Bom dia, Rodrigo. Meu nome é Derek Luiz Cláudio Santos. Queria participar do sorteio. O churrascão do Domingão da Continental é meu.
0: Fechou, meu irmãozinho. E aí, diga lá.
2: Eu sou de Coronel Freitas. Tenho 12 anos.
0: Então, beleza. Forte abraço aí, meu irmãozinho. Um abraço aí pra você e pra toda a família. Obrigado pelo carinho da audiência. Mas eu quero ver o seguinte aqui. Eu quero saber se tu é um cara assim, ó. Você vai dar baileira, esse piai. Daqui a pouquinho eu vou tocar uma música aqui, ó. E aí eu quero ver você dançando, hein. Daqui a pouquinho eu quero ver você dançando aqui, ó. Daí a mãe filma aí, tu me manda pra cá, né? Dançando aí. Eu quero ver se tu vai dar baileira, né. Que nem diz o outro, não importa se sabemos dançar, mas que sabemos é mexer, o importante é esse, né? Então vamos lá. Deixa eu ver aqui a Claudete Optizene, lá de Cordilheira Alta, também tá aqui de radinho ligado, forte abraço. Deixa eu ver aqui a Odete Ogliari, lá da linha Dianista, também tá aqui de radinho ligado. A Marli Casagrande, né, também tá aí, ótimo domingo pra vocês, obrigado, sua linda, beijo pra vocês aí também, tá bom? Mais uma aqui, quem mais, Rodrigo, tudo bem aqui? É o Ademir Casagrande, forte abraço aí, meu irmão. Mais uma aqui, o Matheus Gabriel Zanella, aqui de Coronel Freitas. Barbaridade, outra aqui que me manda, Deus do céu. Eu acho que eu grudei chiclé na cruz. Eu acho que sim, malu, de verdade. Mas olha só, que pelegada, me manda essas coisas aí, ó. Deus, o livro, essas coisas, só pra provocar. Não dá vontade de pegar um caba desse daí, ó. Hã? Olha só, malu. Eu não vou falar o nome dele. Final 6885, me aguarde. Tenho, viu? Tenho coisas que eu vou tirar foto e vou mandar, tá? Vou mandar. Deixa pra mim. Me aguarde, deixa eu ver. Deixa pra mim. Tu vai ver. Mas assim, ó, espere sentado, que eu quero mandar, sabe quando? Numa terça-feira à noite, que tu deve ter tomado uma sopa de Nholine, né? De repente, me aguarde. Ó, escrevinha aí que tu vai ver. Deixa eu ver. Final 6885. Me aguarde. Eu vou mandar fotos também. Deixa pra mim. Deixa eu ver aqui, o Márcio Mior também tá aqui de radinho ligado, forte abraço. Quem mais? A Clarice Zufo, lá da linha 3 Casa. Alô, meu amigo! Evandro Zanovelo, forte abraço aí pra você, obrigado pelo carinho da audiência. Deixa eu ver aqui mais uma, o Sadi Barão, deixa eu ver mais uma aqui. Alô, bom dia.
3: Aqui é Rodrigo, aqui é a Lucilda Antunes, de Simões Lopes, quero participar do sorteio. O churrascão do Domingão da Continental é meu.
0: Fechou! Forte abraço aí pra você. Que foi, malu? Ai, ai, ai. Tu vai ver. Eu me aguarde. Tu acha que não? Me aguarde. Que tu vai ver daqui a pouquinho. Tá? Eu não vou mais falar. Não vou. Deixa pra mim daqui a pouquinho, né? Vamos dar o troco, né? Vamos mandar aquela foto aqui, ó. Aquela que... É? Essa daí mesmo, bem essa daí, maluco. Me aguarde. Enquanto isso, vamos de música aqui na Continental FM, a rádio de todas as gerações. Aqui na Continental FM, você vai fazer o seguinte: você vai pegar agora, tá? Você vai pegar agora e você vai erguer o volumão aí, ó. Tá? Vai erguer o volumão, porque agora nós vamos fazer o seguinte. Agora aqui, ó. Nós vamos fazer. Vamos fazer o seguinte. Você vai. Vai erguer o volume. Bem alto. Tá? E nós vamos fazer o seguinte. Nós vamos dançar de cá e vocês dançam de lá com essa música aqui, ó. Com essa música aqui na Continental FM, a rádio de todas as gerações.

Você ouviu aqui na programação do Domingão da Continental, Princesa Leonardo e Eduardo Costa. Também teve Panda Calcinha de Renda, ainda Corpo e Alma Perigosa e Linda aqui na programação da Continental FM. Daqui a pouquinho você vai ouvir aqui, ó, na Continental FM, essa aqui, ó. Essa aqui, ó, que marcou também gerações, hein?

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O quê? 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Se você sabe quem tá cantando, manda no 49-3347-0131. Rodrigo, quem tá cantando é Piririm Paraná. Mas observação, só vale escrito.

0: E aí, já sabe quem tá cantando? Se já sabe, corre lá e escreve pra mim lá, Rodrigo. Quem tá cantando é Piririm Pararam. E eu vou estar aqui te aguardando, hein? Você vai estar concorrendo aos prêmios aqui do programa.
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com toda certeza é a rádio de todas as gerações. Mas, ó, eu vou falar uma coisa. Aqui, né, Malu, achei a tua música. Achei tua música, Malu, tá aqui, ó.

0: Vamos que vamos, são 11 horas 29 minutos, 11:29. É mais ou menos aqui, ó, descrevendo a Malu, né? Vamos que vamos aqui na Continental FM, a rádio de todas as gerações, minha gente. Vamos ver aqui, vamos mandando mais alôs aqui. Deixa eu ver aqui quem tá aqui. Malu, coloca um fundo musical aí pra nós. Isto, isso, coloca, pode ser. Mais a... Essa aqui, ó. Hã? Vamos ver, essa aqui é a Adriana Zeredo, de Coronel Freitas, tá aqui de Radinho Ligado, a Rosalina Dalpisol. Tá bom. Forte abraço aí pra vocês. Deixa eu ver mais uma aqui, quem tá aqui? Alô! Bom dia, bom dia, bom dia, bom dia, bom dia, bom dia, bom dia, bom dia, bom dia, bom dia, bom dia!
1: Bom dia, sou Cláudia Dalpisol, do Chapecó.
0: Tá.
1: Quero participar do sorteio.
0: Tá.
1: O churrascão do Domingão da Continental é meu.
0: Fechou! Forte abraço aí pra você, também o Marcelo de Domênico lá da linha comercial, também o Márcio Menegasso lá de Cordilheira Alta, mais uma aqui, a Cleonice Ogliari, também tá aqui de Radinho Ligado, a Camar Toffoli lá em Fernando Machado. Ah, aquilo eu falei, maluco, que ele ia, vamos ver se o bicho velho é baileiro mesmo aqui, vamos cair aquele play aqui, ó. Hã? Ai, é isso aí, ó. Isso aí, eu vi, agora eu vi que o bicho velho, hã? É, rapaz, só falta prenda agora, né? Então tá bom, forte abraço aí pra vocês, obrigado pelo carinho da audiência, né? Agora só falta prenda, né? Então tá bom, vamos lá, mais uma aqui, deixa eu ver aqui, quem? A Arseni Velasquez, né? Então forte abraço aí pra você lá do bairro Jardim América. Deixa eu ver mais uma aqui, quem tá aqui de Radinho Ligado, churrascão Domingão da Continental é meu, Adriane Barros, também tá aqui de Radinho Ligado, forte abraço. Mais uma, a Idilce Sagiorato, gostaria de participar do sorteio, já tá participando, hein? Vamos lá, mais uma, a Mayara Silvestrin também tá aqui de Radinho Ligado, forte abraço aí pra você. Mais uma aqui, Malu, quero áudio. Alô, bom dia.
2: Oi, Rodrigo.
0: Oi.
2: Tudo bem?
0: Tudo.
2: Aqui é a Helena Dalpisol, lá da comunidade da Gruta.
0: Uhum.
2: O churrascão do Domingão da Continental é meu.
0: Tá.
2: Tchau.
0: Bom, beijo pra você, sua lindinha. Beijo, tá? Beijo pra você aí, tá? Deixa eu ver aqui, bom domingo, tá? Pra você e toda a família aí, tá bom? Deixa eu ver mais uma aqui, alô, bom dia.
3: Oi, eu sou Miguel Antônio da Pisó. Aqui do Floresta 2.
0: Tá bom?
3: O churrascão do Domingão da Continental é meu.
0: Tá bom, Pichutiquinho, forte abraço aí pra você, bom domingo pra você e pra toda a família, tá bom? Deixa eu ver aqui mais uma, quem, deixa eu ver aqui, quem tá aqui, Dede? Essa era top nos bailão, verdade. Eu falei que eu ia falar lá de um bailão que eu fui lá na linha Favareto, né? Então, uma vez eu fui lá num bailão, lá na linha Favareto, o meu amigo, né, o meu amigo Evandro, o negócio é o seguinte, uma vez eu fui lá na linha Favareto, e foi logo que eles lançaram essa música aqui, ó.

0: Verdade. Do Paraná, do Rio Grande do Sul, né? De Santa Catarina, de todo quanto é canto do Brasil, um beijo pra todas, né? Senão vão ficar tudo com chume. A Malu já fez uma cara aqui, vai apanhar. E aí, rapaz, eu tava dançando essa música aqui, né? E antigamente, e o salão era, né, tinha os caibros de madeira embaixo, uns caibros bem reforçados, né? Né, coisa, ó. E aí, rapaz do céu, eu lembro que chacoalhava aquele salão lá pra nós dançar e nós... Né? Rapaz do céu, e lá um pouco gordinho aqui, vai. Quando eu cheguei na esquina, assim, do salão pra dar aquela manobrada, assim, na dançada, né? E, rapaz, eu falei... Yo! Mas se fui eu e aprendi tudo, poxão. Homem do céu. Mas, e foi dançando essa música aqui, ó.
1: Mulher bonita mesmo, deixa a gente a suspirar.
0: E na virada de ano a gente vai tudo de branquinho, né? Coisa mais linda, todo mundo de cueca branca, de camisa branca, calça branca, meia branca, tênis branco, tudo branco, né? Imagina, né? Salãozão velho. O som rachando lá e a banda, né? E pererem, pererem, pererem, e eu, uá! Saí de lá que parecia por um quinquim, né? É, Evandro, não foi fácil, rapaz. É. Lá na Anitta Garibaldi, também lá na Anitta Garibaldi, eu lembro uma vez, nós ajudamos a empurrar o ônibus da banda que ficou sem bateria. Se eu não me engano, foi quando eu tava começando. Se falha a memória, mas eu acho que não, era assim. Eu lembro que o ônibus estacionou lá do lado do salão da comunidade, aí os músicos, né, desceram tudo, né, e tal. E esqueceram a luz do ônibus acesa, né? E era o primeiro ônibus da banda Mercosul. É, né, da banda Mercosul. Né, e devia ajudar a empurrar o ônibus pro pessoal ir embora, né, no final do bailão, né? É, rapaz, tem história de baile aí. Se eu começar a contar aqui, ou nós vamos pra cadeia, ou nós colocamos muita gente na cadeia, né? Tem coisa que a gente sabe que é até perigoso saber, né? Mas vamos lá, vamos dando mais uma alô aqui. A Carolina da Upizol, lá de Nova Erechim, né? Tá aqui de Radinho Ligado, forte abraço. O Clair Padichello também tá aqui de Radinho Ligado. Mais uma, o Daniel Desorzi também, né? Quem mais tá aqui? O Adenilson Ritter, né? Forte abraço aí pra você. Mais uma aqui. O Alex Antônio Ritter aqui de Coronel Freitas. Vamos fazer o seguinte? Vamos de música aqui, vamos pegar uma de bailão aqui, já que estamos falando aqui, pra daí eu cato aqui a bicha véia aqui e já vamos dançando aqui, saímos dançando, eu e a Malu aqui pros corredores da rádio aqui.

aqui na Continental FM, você ouviu Chico Rei Paraná, Blusa Vermelha, aqui na programação da Continental FM. Ainda Os Monarcas, Batendo Água. E também, de quebra, Brilha Som, Asa Quebrada. E daqui a pouquinho na Continental FM, você vai ouvir aqui na Continental FM essa aqui, ó, completinha aí.

Vamos lá, minha gente, lembrando que daqui a pouquinho tem o sorteio, tem 1 quilo de carne pra churrasco, mais 2 quilos de linguiça Carraro e ainda 4,5 litros de chopp Kaigang. Pra você que mandar pra cá a frase, hein? O churrascão Domingão da Continental é meu. E pra você que adivinhar quem tá cantando essa aqui, ó.

0: aí, já sabe quem tá cantando? Manda lá pra mim no 4933470131. Rodrigo, quem tá cantando é Piririm Parará. Aguardo e espero, hein? Aguardo e espero, minha gente. Vai lá, corre lá que ainda dá tempo. 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

0: só aí, uai!
1: Vamos que vamos, minha gente. São 11 horas 56 minutos, 11h56. Vamos mandando mais alôs aí depois, né? Vamos ter sorteio, né? Vamos ter sorteio daqui a pouquinho. Vamos lá. Alô, bom dia.
2: Bom dia, Rodrigão.
1: Dia.
2: Valdir, aqui de Cordilheira Alta. Estamos Opa. Na casa do seu Lírio.
1: Uhum.
2: Risso.
1: Tá.
2: Comemorando 87 anos de boa convivência.
1: Tá.
2: Manda um abraço, um feliz aniversário pro seu Lírio.
1: Uhum.
2: Tudo de bom. E a churrascão da Continental é meu.
1: Beleza, então seu Lírio, parabéns, muitas felicidades, muitos anos de vida. Que papai do céu te abençoe com muita saúde, muita paz, muita alegria. E eu acho que a parte da alegria ele já tá abençoando, né, Malu? Dá uma olhada aqui, ó. Crenco, o homem veio aqui, ó, fazendo aqui, ó. Pensa num discão ali, ó, rapaz, cheio de tempero. Mas ali, viu, Malu, ali que eu me delicio tudo. Eu troco até um churrasco, né? Pô, eu não sei o que vão fazer. Eu acredito que seja um carnoto, né? É um carnoto. Sabe o que é um carnoto, Malu? Lá em casa nós fizemos carnoto, né? Não fizemos risoto lá em casa. É porque nós colocamos mais carne do que arroz, né? Existe presença de arroz na sua carne, né? Se fizer lá, ó. É, eu acho que vai ter um carnoto ali, né? Então, ó, parabéns, muitas felicidades aí. E, meu Deus do céu, mano. Ai, chegou a doer aqui. Ai, que dor de sede. Ai. Mãe, pai amado. Olha ali, ó. Eu não ligo, mas me guardo aqui, ó. Deus. Nem preço, vou pra próxima mensagem aqui, senão eu já começo a me escorregar as babas aqui do lado aqui, né? Deus o livre, né, maluco? Forte abraço aí pra vocês, então. Musical, deixa eu ver aqui, Rodrigo, musical é Trem da Terra. Toca essa música aí pra nós aí. Daqui a pouquinho, então. Daqui a pouquinho, vamos ver se a chama aí, tá? Deixa eu ver mais uma aqui. A Clássio Panisson lá do bairro Passo da Areia tá aqui de radinho ligado, forte abraço. Deixa eu ver aqui mais uma. Quem tá aqui? Deixa eu ver a Albani Vanazzi lá do bairro Três Palmeiras. E outro pessoal legal. Esses daqui também gostam de uma carninha, né? Deus o livre, né? Deus o livre, gosta de uma carne esse povo aqui, ó. Quer ver? Escuta aí, ó. Vai, ó, curte só.
3: Bom dia, Rodrigo, dia. Tudo certo?
1: Tudo.
3: Aqui é o Leandro Trombeta. Estamos aqui na sede.
1: É.
3: Passando uma carne aqui. Como...
1: Eu falei, maluco, eu conheço o meu eleitorado.
3: Meus cunhados aí. Escutando a programação aí. Gostaria de participar do programa ali. O churrascão do Domingão da Continental é meu.
1: Fechou.
3: Lhe agradeço se for atendido.
1: Tá bom, então.
3: Se quiser mandar uma música pra nós aí.
1: Vamos mandar. Beleza? Beleza.
3: Fica no teu critério.
1: Vamos mandar aí a próxima música aí pra vocês, tá? Eu falei, eu conheço meu eleitorado, Malu. Eu conheço, ó. Eu falei, ó, tá fazendo uma carne. Isso aí quase nem gosta de carne, né? Então deixa eu ver aqui mais uma aqui. A Wanda Panisson, trombeta, também tá aqui de radinho ligado. A Edneia Aparecida da Luz. Quem mais aqui? Quem? A Vanessa é Aparecida Tacioneiro também tá aqui de radinho ligado. Forte abraço aí pra você. Mais uma aqui. Quem tá aqui de radinho ligado? A Ivanete Adolfo lá de Jardinópolis. Alô, Jardinópolis. Forte abraço aí pra vocês. Obrigado pelo carinho da audiência. Ô... Malu do céu, lembrei de um bailão que fui lá no Jardinópolis. Maluzinha do meu coração, ainda quando tinha aquele salãozão lá antigo, lá na frente da igreja lá. Deus o livre, essa daí nós, né, vamos deixar quieta. Vamos só tocar a música que eu lembro o bailão. Porque se nós começar a falar, né? É o que eu falei primeiro. Ou nós vamos pra cadeia, nós ponhamos gente na cadeia.

Você ouviu aqui na Continental FM, Gino e Geno, Toalha Branca, musical JM, Quarto de Mansão, Porca Véia, Baile da Encruzilhada, rapaz, daqui, Deus do livre, né? Ah.

0: pra...
1: Viu? Viu? Eu quero mandar um abraço pra dona Marli, né? Dona Marli que tá ouvindo lá no Pará, né? Ela disse, deixa quieto, vai alejar de nós. Viu como até ela, sabe? Viu? Ô, dona Marli, mas foi mais ou menos que nem essa daqui, ó. Foi, lá foi mais ou menos assim, ó.

É, mais ou menos foi assim, né? Então tá bom, minha gente, vamos fazer o seguinte. Então, ó, são 12 horas e 18 minutos. Vamos revelar quem é o cantor, porque já tem gente aqui que tá ansioso, né? Roda a música, Rodrigo, mostra quem é o cantor que eu quero almoçar. Então vamos lá, então. Malu, let's play.

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Tá revelado então aí quem canta a música é Musical JM Beijo com Cerveja. Essa daqui também, essa daqui, rapaz, dancei lá no. Não foi só na Jardinópolis, uma vez lá em São Brasil. Essa daí, né, vamos deixar aqui.

0: Tá então revelado quem é o cantor, então, né, de hoje.
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0: Então vamos fazer o seguinte, vamos fazer o sorteio que rufem os tambores pra você que acertou e escreveu lá pra mim, Musical JM, que rufem os tambores. Pam, pam, pam. Vamos ver aqui então. Final do telefone 8691. 8691 da Play aí. Vamos ver quem é. Quem é? Se acertou, vamos lá. Quem está cantando é Banda JM. Então, o Alex Antônio Ritter aqui de Coronel Freitas, parabéns, você foi o ganhador de hoje do nosso Qual é o Cantor? E faturou então hoje, você faturou então, ó, 4 ingressos pro cinema por conta da Continental FM, um kit contendo chave de fenda, chave Philips e lanterna do Sicoob Maxi Crédito e ainda uma lavagem para automóvel ou motocicleta. Vamos lá então, agora vamos fazer o sorteio do que? Do nosso churrascão do Domingão da Continental, que rufem os tambores. Tcharam! Tcham, tcharam, tcham, tcham, tcham, 0787. Vamos ver aqui, 0787. O que foi, maluco? Caiu aí? Derrubou tudo aqui, as coisas aqui. Deu umas tropicadas aqui. Me derrubou aqui da cadeira, né? Deixa eu ver aqui. Vamos ver, então. O churrascão do...

me engano, a Continental é meu. Confere, Malu. Confere, então. Quem é? É um ganhador ou uma ganhadora? Oneide Lopes Ferreira. Parabéns aí, você foi a ganhadora de hoje do churrascão do Domingão da Continental. Mas, minha gente, o que é bom dura pouco, né? O programa já tá acabando e lembrando aos ganhadores que só pode fazer a retirada durante a semana, né? De segunda a sexta-feira, no sábado também, né? Das 8 horas até o meio-dia, tá bom? Sempre quando o pessoal aqui da rádio marca, tá bom? Gente, acabou-se. Acabou. Malu se foi.

0: Eu sempre levo vocês aqui, ó, nos meus pensamentos e no meu coraçãozinho. Obrigado pelo carinho da sua audiência, obrigado aos nossos patrocinadores. 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E muito obrigado a você que fica aqui, ó, ouvindo a Continental FM, ouvindo o Rodrigão, a Malu, né? Tocando aquelas músicas que marcaram gerações. Então, um beijo no coração de todos vocês. Tô indo embora, né? Obrigado pelo carinho da audiência, mas eu nunca vou antes de agradecer, então faz o seguinte, vem comigo!
1: Eu vou seguir

Obrigado, Senhor. Obrigado, Senhor, por mais esse lindo dia. Obrigado, Senhor, pela vida, pela paz, pela esperança. Obrigado, Senhor, por todas as coisas boas que você nos proporciona todos os dias. Peço que você abençoe a cada um e a cada uma das crianças, principalmente aquelas crianças que estão passando por um momento difícil. É, mas, Rodrigo, criança passa um momento difícil, não paga boleto, não paga nada, só brincar? Sim, passa. Muitas crianças, muitas vezes, têm doenças silenciosas, que muitas vezes não são identificadas e sofrem. Então, que Papai do Céu abençoe as crianças, aos vovôs, às vovós, aquelas pessoas que estão enfermo, que precisam de esperança, paz, saúde. Dê a elas, Senhor, tudo isso e muito mais. Dê alegria também. E também você que está precisando, né? Que Papai do Céu possa te abençoar com saúde, paz, alegria e esperança. E que você possa sair dessa e ser muito mais feliz. Que Papai do Céu possa abençoar cada um e a cada uma da sua família. Fiquem todos com Deus. Um beijo no coração de todos. Obrigado pela companhia. E eu fico feliz porque, sabe, eu, Rodrigo Nardino, tenho os melhores ouvintes do rádio brasileiro. É lógico, é claro, é você aí do outro lado do rádio. Obrigado pelo carinho da sua audiência. Tenham todos um ótimo e abençoado domingo. Beijo no coração de todos. Fiquem todos com Deus. E jamais esqueçam de dizer todos os dias: obrigado, Senhor!

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1: Luan Santana e Léo Foguete.

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1: Existe uma teoria que se chama 90-10, onde uma pessoa tem 90% daquilo que você procura em alguém, só que você foca naqueles 10% que falta. Aí você vai pra rua, se aventura, e realmente você encontra aqueles 10%, mas não se deu conta que perdeu os 90%.

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